0: Grande sucesso de todos os tempos você ouve aqui no 101.7 da Alfa. Muito obrigada por sua excelente companhia nessa noite de domingo. A gente já volta com mais música da melhor qualidade pra você, se é trilha sonora da sua vida. Continue na Alfa. 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
0: 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A rádio mais ouvida de São Paulo, sempre com você, Terry Swims.

Belíssima versão na voz de Sandy, um sucesso de Nando Reis, All Star. E a gente segue agora com Charlie Puth, Attention.

0: Alfa, trilha sonora da sua vida sempre com você, trazendo para você sempre sucessos nacionais e internacionais, grandes clássicos de todos os tempos. Essa é a trilha sonora da sua vida e já já a gente volta com mais música da melhor qualidade para você. Continue na Alfa.
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Brasilidade marcando presença aqui na Alfa FM, Legião Urbana, esse super sucesso. O mundo anda tão complicado. E a gente segue agora com os irlandeses de U2, One.

0: Alfa, a trilha sonora da sua vida, sempre com você. 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Já a gente volta com mais música. Continue aqui.
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Backstreet Boys, esse grande sucesso, As Long As You Loved Me, aqui no 101.7 da Alfa. A gente segue agora com o encontro de The Stylistics, com Shania Twain, Yes I Will.

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0: essa foi a minha última de hoje. Mais uma vez, muito obrigada por sua excelente companhia. Eu sou a Mari Merigo e desejo a você um excelente início de semana. Boa noite para você e até a próxima. Tchau, tchau.
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5: Bom dia, uma excelente manhã de segunda-feira. Uma excelente semana para você que ligou o rádio e tá aqui curtindo a Alfa FM, tudo bem? Eu sou a Vanessa Rabelo, eu tô por aqui, te acompanho até as 10 horas da manhã desse dia 15 de junho, que chove em algumas regiões aqui da capital paulista. A máxima hoje é de 17 graus, que é a temperatura que faz nesse momento, e o dia deve ser chuvoso. Te conto que no metrô, CPTM e Via Mobilidade, tudo segue funcionando normalmente, não há nenhum alerta de problemas. E logo mais, a partir das 7 horas da manhã, não se esqueça que tem rodízio municipal de veículos. Hoje é para carros com finais de placa 1 e 2. Das 7 às 10 da manhã e depois das 5 da tarde até as 8 da noite, não pode circular no centro expandido. 6 e 3.
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0: Começando muito bem a semana, o som do Spandau Ballet com True, 6:12. A Câmara dos Deputados terá uma semana decisiva para a proposta que prevê o fim da escala 6x1. O presidente da Câmara, Hugo Mota, pautou para terça-feira, amanhã, a votação do projeto do governo que reduz a jornada para 40 horas semanais e garante 2 dias de descanso. A proposta tramita em regime de urgência e, enquanto não for votada, impede a análise de outras matérias importantes no plenário. A expectativa é que a aprovação destrave a pauta da Câmara e abra espaço para projetos como regulamentação da inteligência artificial e ampliação do teto de faturamento dos MEIs. Caso o texto avance, a pressão também deve aumentar sobre o Senado, que ainda não definiu um cronograma para analisar a proposta. 6:13.
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12: Tá começando mais uma semana e você já tá aqui curtindo a Alfa e eu, Vanessa Rabelo, sou a sua companhia até as 10 da manhã.
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12: 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Bom dia. Eu trago o som do Pet Shop Boys, Been Boring.

0: Tá no mundo da música, Amy Winehouse com Back to Black, 6h31. E a capital paulista começou a segunda-feira com tempo fechado, garoa e sensação de frio. A Defesa Civil mantém o estado de atenção para baixas temperaturas em toda a cidade. Ao longo do dia, a garoa deve ocorrer de forma intermitente e os termômetros apresentam queda gradual, variando entre 14 e 17 graus. Na terça-feira, o tempo segue fechado com muitas nuvens e garoa principalmente entre a madrugada, o amanhecer e o período noturno. Para amanhã, a variação das temperaturas deve ser de 14 a 19 graus. Aqui na região da Paulista, chove e os termômetros registram 17 graus. 6h32.
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0: É a Billie Eilish com Birds of Feather. 6h39, obrigada pela sua companhia.
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0: Sissel, Better Off Alone. 6h54. Tá no trânsito?
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0: Bora lá que eu vou falar um pouquinho do seu trajeto. Hoje, com chuva, o caminho fica mais complicado. Eu começo pela Marginal do Tietê. Quem segue na direção da rodovia Castelo Branco já encontra lentidão desde Ayrton Senna, altura do quilômetro 19, segue com trechos de anda e para até a altura da Ponte Cruzeiro do Sul. Depois disso, volta a enroscar a partir da Ponte do Piquiri até o acesso ao Cebolão. No caminho contrário, desde o Cebolão até a Ponte do Piquiri, tem lentidão. Depois, reduz a velocidade na aproximação ali com a ponte da Freguesia do Ó, principalmente pela Expressa. Mais à frente, reduz a velocidade a partir ali da ponte da Casa Verde e aí segue com o trânsito com o trecho Jandepara até um pouco antes da ponte da Vila Maria. Tá complicada a Marginal do Tietê. Radial Leste, na direção do centro, desde a Praça de Vinolândia, o motorista segue com o trecho Jandepara até a altura da Conselheiro Carrão. Depois volta a reduzir a velocidade a partir da Salinfa na Maluf e por toda a ligação leste-oeste. E já, daqui 5 minutos, tem rodízio municipal de veículos para carros com finais de placa hoje, 1 e 2.
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0: Tempo com Dancing Queen do ABBA. 72, bom dia.
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0: 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Bom dia!

0: É a Colby Kylie com I Do, 7:12. E eu volto com mais notícias. O Irã condicionou o avanço das negociações sobre seu programa nuclear à liberação de bilhões de dólares em recursos congelados pelos Estados Unidos. Segundo o vice-chanceler iraniano, Teherã exige que Washington cumpra compromissos como o desbloqueio de fundos e o fim de restrições econômicas antes do início de uma nova etapa de discussões técnicas. O governo iraniano afirma que a medida seria uma demonstração de boa-fé por parte dos Estados Unidos. A proposta faz parte das tratativas para um acordo provisório que também prevê a manutenção do cessar-fogo e novas negociações sobre o programa nuclear do país. 7:13.
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0: Clapton com My Father's Eyes. Muito obrigada pela sua companhia nesse início de semana. 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
2: O Manual do Empreendedor adora destacar a história de jovens que ousam, inovam e crescem com ética e dignidade. Por isso, hoje eu falo da Shopper, um supermercado virtual que nasceu em 15 de fevereiro de 2015, a partir de um sonho dos empreendedores Fábio Rodas e Bruna Vaz. Eles se conheceram nas aulas de escola de negócios lá no Insper. Lá, eles criaram um site que testava o interesse das pessoas em receber as compras em casa. O interessante é que foi antes da pandemia isso. Antes do site ser desenvolvido, a própria Bruna gravou um vídeo perguntando se os usuários gostariam de fazer pedidos para receber em casa e foram colocando no ar com pesquisa. Ela mesma diz que fazem investimentos passo a passo, primeiro para testar a demanda e em seguida iniciar a expansão. Inteligente. Fábio e Bruna colocaram R$28 mil para iniciar essas operações, mas só faziam entregas perto do escritório. Dois anos depois, 2017, a Shopper ampliou para o centro expandido de São Paulo, mas só no quinto ano eles passaram a entregar em 140 cidades do estado de São Paulo. E agora, para comemorar 10 anos, começaram a entregar fora do estado de São Paulo. São mais de 2.543 cidades da Bahia, Goiás, Mato Grosso do Sul, Minas Gerais, Paraná, Rio de Janeiro, Rio Grande do Sul, Santa Catarina, Espírito Santo e Distrito Federal. Tá aí, gente, ó, empreender não tem fronteira, não tem idade, dá pra fazer, é só querer. Exemplos assim, enche meu coração. Parabéns mesmo.
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0: Segunda-feira, hoje, dia 15 de junho, e eu sou a Vanessa Rabelo. Tô aqui te acompanhando ao vivo até às 10 da manhã. Primeiro lugar em São Paulo, sempre com você. Bom dia.

0: Eu adoro esse duo, Elder Hall e John Oates com Kiss on My List. 7h32. O ministro do STF, André Mendonça, aguarda uma manifestação da Procuradoria-Geral da República para decidir o destino do ex-banqueiro Daniel Vorcaro, investigado no caso Master. Atualmente, Vorcaro está preso na Superintendência da Polícia Federal em Brasília. Após a PF rejeitar pela segunda vez sua proposta de delação premiada, a corporação passou a defender a transferência dele para um presídio comum. A PGR analisa se aceita ou não o acordo de colaboração apresentado pela defesa. 7h33.
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0: Ele faz falta na música brasileira, é o Cazuza, o Nosso Amor a Gente Inventa, te acompanhando. Hoje é segunda-feira e você tá curtindo a rádio mais ouvida de São Paulo. Tá na Alfa.
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3: A Hyundai produz dois modelos muito bem-sucedidos no nosso mercado, campeões de vendas. É o HB20, nas versões hatch e sedã, e o SUV Creta. Mas estes modelos já estão sentindo o peso da idade e a Hyundai já está terminando o desenvolvimento de seus substitutos. Para começo de conversa, ela deixa de produzir o HBS na versão sedã e chega no lugar um SUV compacto para combater o Volkswagen Tera. Um meio termo entre hatch e SUV. Lançamento próximo e que deverá se chamar Bayon. Ele vai ficar entre o HB20 e o Creta, mas este também será reformulado e chega em breve bem modernizado para segurar as ótimas vendas no mercado brasileiro. Fiat Pulse ou Renault Kardian?
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0: Feldman. 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

0: Everything But The Girl com Missing, 7h51. Bom, a trilha não foi, a gente tenta de novo. Não foi. Eu vou te falar da Copa do Mundo, que tem mais 4 partidas nessa segunda-feira, fechando a primeira rodada de diversos grupos. Às 14h, a Austrália enfrenta a Nigéria. Mais tarde, às 17h, a Holanda duela com o Senegal. Às 20h, a vez do Japão e a Croácia entrarem em campo. E, fechando o dia, às 23h, a Argentina faz a sua estreia no Mundial contra a Tunísia. O Brasil volta a campo nessa sexta-feira contra o Haiti, após empatar no sábado em 1-1 com o Marrocos. 7h52.
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0: É o som do Boy George, fechando a edição do Música e Informação dessa segunda-feira com Everything I Own. O Música e Informação tá de volta amanhã, a partir das 6 da manhã, e vem chegando a sequência de classe.
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2: Eu sou Fabiane Stefano, repórter do Brasil Journal. O mercado imobiliário de São Paulo enfrenta um novo desafio: o excesso de oferta de imóveis de médio e alto padrão. Em relatório divulgado nos últimos dias, o City classificou o estoque acumulado como elefante na sala do setor e alertou para o risco de desaceleração nas vendas. Segundo o banco, a oferta de imóveis novos na capital paulista cresceu cerca de 40% nos últimos 12 meses, enquanto a capacidade de compra dos consumidores continua limitada, especialmente nos segmentos de renda mais alta. A preocupação é maior com apartamentos de 4 dormitórios ou mais. De acordo com o City, o estoque atual equivale a cerca de 26 meses de vendas, bem acima das médias históricas. Diante desse cenário, o banco reduziu suas projeções para incorporadoras expostas ao mercado paulistano. O preço-alvo da Cirela caiu de R$ 35 para R$ 32 por ação, enquanto o da Exetec recuou de R$ 17 para R$ 15. Os analistas avaliam que a velocidade de vendas dos empreendimentos de médio e alto padrão já vem desacelerando desde o ano passado. Além disso, incorporadoras podem ser obrigadas a oferecer mais incentivos e descontos para estimular a demanda. Apesar da revisão, o CIT mantém recomendação de compra para a Cirela, destacando a força da marca e a exposição ao segmento de baixa renda por meio da Vivaz, que faz parte do grupo Cirela. Para a Exetec, a recomendação permaneceu neutra.
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0: Bom dia, uma excelente manhã de segunda-feira, uma excelente semana para você que ligou o rádio e tá aqui curtindo a Alfa FM. Tudo bem? Eu sou Vanessa Rabelo, eu tô aqui contigo e te acompanho até às 10 horas da manhã desse dia 15 de junho, que chove em algumas regiões aqui da capital paulista. Os termômetros registram 17 graus, a chuva deve continuar aparecendo ao longo do dia e os termômetros não devem subir muito. Bom, dentro dessa edição da sequência de classe vai passar por aqui o U2, a Lisa Stansfield, também o Rick Astley, mas eu começo com a Dionne Warwick.
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0: fechando essa edição da sequência de classe ao som deles, You Too, I Still Haven't Found What I'm Looking For. 8h40, a próxima edição da sequência de classe vai passar por aqui logo mais às 11 horas da manhã. Bom dia pra você e obrigada pela sua companhia.
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0: Fechando muito bem essa hora, o som do Maroon 5 com Sunday Morning. Te acompanhando nessa segunda-feira, hoje é dia 15 de junho. 8h59, bom dia.
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0: A Justiça de São Paulo derrubou o decreto da Prefeitura que permite a níveis mais altos de barulho em obras de construção civil na capital. A decisão foi tomada por unanimidade pelo órgão especial do Tribunal de Justiça de São Paulo. A ação havia sido apresentada pelo Ministério Público, que argumentou que o decreto municipal autorizava limites de ruído superiores aos previstos em normas federais e estaduais de proteção ambiental. Com a decisão, voltam a valer os limites de pressão sonora definidos pelas normas federais e pelos órgãos ambientais.
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1: Tá começando a semana e você tá aqui na sintonia da Alfa e eu, Vanessa Rabelo, continuo aqui te acompanhando por mais essa hora. 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Bom dia.

0: Aqui na Alfa você ouve música nacional. Esse foi o Vitor Clay com O Amor é o Segredo. Te acompanhando nessa segunda-feira aqui na Paulista, 17 graus e chove em algumas regiões. 9:16.
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0: Esse som é muito bom. É tão bom que eu te conto uma curiosidade. Ele já foi usado num estudo para treinar profissionais de saúde e socorristas por prover o número apropriado de compressões no peito por minuto. Bacana, né? PJs Stay Alive, melhorando aí a sua manhã de segunda-feira, 9h39.
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0: Fechando muito bem essa hora, ao som da Beverly Knight com After You, 9h59.
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0: E amanhã eu, Vanessa Rabelo, volto a te acompanhar aqui na Sintonia da Alfa a partir das 6 horas da manhã, com edição do Música e Informação. Agora, quem vai te fazer companhia é a Camila Lizac. Até amanhã.
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13: Excelente manhã de segunda-feira para você. Eu sou Camila Lizac e te faço companhia nesta manhã. Vamos juntos com o melhor da música? 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

0: A trilha sonora da sua vida sempre com você e a canadense Avril Lavigne Complicated aqui na Alfa FM. A gente volta já com Cidade Negra. 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
0: A força da MPB que vem do norte. A cantora Fafá de Belém é tema de um musical em cartaz no Teatro Claro Mais SP. O espetáculo canta a trajetória de 50 anos de carreira da artista, começando pelo berço amazônico de Fafá e aproveitando as lendas e mitos dos povos da floresta. As apresentações vão até 12 de julho e os ingressos podem ser comprados de forma antecipada no site uhul.com.
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Uma excelente manhã de segunda-feira, agora 10h33. Lady Gaga e Bruno Mars.

0: rádio mais ouvida de São Paulo, sempre com você, Whitney Houston, a Maverick Woman. A gente volta já com o melhor da música e o Bryan Adams.
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0: Na rádio mais ouvida de São Paulo, sempre com você, som do Seal, Steppin' Out. Agora 10h59, a gente volta já com a sequência de classe. 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
0: A frente fria que avança pelo sudeste mantém o tempo instável em São Paulo nesta semana. Na capital, o cenário é de muita nebulosidade, garoa e temperaturas baixas, com máximas que devem ficar abaixo dos 20 graus. Segundo os meteorologistas, a umidade elevada e os ventos que sopram do mar aumentam a sensação de frio para os paulistanos. No estado, a passagem da frente fria também provoca chuvas em diversas regiões, especialmente no litoral, Vale do Paraíba e Grande São Paulo. A tendência é de tempo fechado pelo menos até terça-feira, com garoa intermitente e pequena amplitude térmica. As condições devem começar a melhorar gradualmente na segunda metade da semana.
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0: Olá, olá, excelente manhã para você. Hoje, dia 15 de junho de 2026, segunda-feira fria e chuvosa em São Paulo. Mas a gente, é claro, sempre traz a melhor trilha sonora para melhorar o seu dia, né? Independente de onde você esteja. Essa é a Alfa FM 101.7 São Paulo e também para todo o Brasil e todo o planeta pelo site e aplicativo também. Seja bem-vindo, seja bem-vinda. Tá começando a sequência de classe. É o melhor da música nacional e internacional no seu rádio a partir de agora. Eu sou Camila Lizac e te faço companhia nesta manhã. A gente abre a sequência de classe com ela, Sophie Ellis Bextor, Murder on the Dance Floor. Bom dia.

Aqui na sequência de classe, o riff inconfundível de Nile Rodgers, Chick Good Times. Uma excelente manhã pra você. Seguimos juntos com a sequência de classe agora com Santana e Michelle Branch, Game of Love.

0: A voz de uma geração, encerrando a sequência de classe, Bob Marley, Is This Love? Ainda curtimos Thiago York, Eu Amei Te Ver. É o melhor da música nacional e internacional. Sequência de classe volta a qualquer momento na programação.
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0: A trilha sonora da sua vida sempre com você, Lemar. Let's stay together. Meio-dia agora, excelente tarde pra você na sintonia da Alfa FM.
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0: No cenário internacional, o presidente dos Estados Unidos, Donald Trump, afirma que navios voltam a circular pelo Estreito de Hormuz após o acordo de paz anunciado entre Washington e Teerã. Segundo Trump, as embarcações devem utilizar permanentemente a hidrovia sem o pagamento de taxas extras. O estreito é uma das principais rotas para o transporte mundial de petróleo e teve a navegação afetada durante o conflito. No entanto, o governo iraniano contesta parte das declarações americanas e indica que poderá cobrar taxas de embarcações após o período de 60 dias de negociações previsto no acordo. A assinatura oficial do tratado está marcada para sexta-feira em Genebra, na Suíça.
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0: Ótima tarde de segunda-feira para você. Eu sou Camila Lizac e seguimos juntos na rádio mais ouvida de São Paulo com o melhor da música. 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

A trilha sonora da sua vida sempre com você. E o Coldplay, Viva La Vida, ainda Pharrell Williams, Happy. Excelente tarde, a gente volta já com Cássia Eller.

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1: O restaurante Era Uma Vez um Chalezinho no Morumbi celebra 25 anos em São Paulo com uma edição especial de fondue assinada pelos chefes Rodrigo Oliveira e Christian Bauer. Servida entre 15 de junho e 15 de julho, a Fondue do Sertão une ingredientes brasileiros e terá parte da renda destinada ao projeto social Quebrada Alimentada. A casa também apresenta uma fondue doce criada em parceria com a Lindt. Deve ser uma delícia, hein? Além da ação gastronômica, o Chalezinho promove uma campanha de arrecadação de cobertores e mantas para ajudar famílias durante o inverno.
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0: De 1988, Phil Collins, Steel Hearts, aqui na Rádio Mais Ouvida de São Paulo. A gente volta já com o melhor da música pra você. Fica aí.
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0: O melhor em músicas nacionais e internacionais aqui em 101.7, clássico dos anos 80, da nossa música brasileira, né? Marina Lima, Full Guys. Ainda teve James Blunt, You're Beautiful. Já, já, a gente volta com Billie Eilish.
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0: Atenção, consumidores! A Anvisa mantém a suspensão da comercialização e distribuição de lotes específicos de produtos da IP após identificar irregularidades em processos de fabricação. A medida atinge desinfetantes, detergentes lava-louças e lava-roupas líquidos produzidos no início de 2026 com lote de final 1. Em nota, a IP informou que os produtos fabricados a partir de março estão liberados para venda e uso. Já os consumidores que possuem os determinados lotes suspensos devem procurar o serviço de atendimento da empresa para solicitar a troca ou o reembolso das mercadorias.
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0: 1:04, excelente tarde. Eu sou Camila Lizac, te fazendo companhia nesta tarde de segunda-feira. 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

0: A trilha sonora da sua vida sempre com você e o George Michael, de 1991, Heal the Pain. Uma curiosidade é que essa música tem uma versão em português, gravada pela Fernanda Takai e Samuel Rosa em 2014, e se chama Pra Curar Essa Dor. Aqui na Alfa FM, a música não para e a gente volta já com Diana Ross.
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0: Um dos maiores astros da música pop, Lionel Richie, vai voltar ao Brasil no segundo semestre deste ano para um show no Nubank Park, o antigo Allianz, em São Paulo. A apresentação está marcada para dia 19 de dezembro e a venda geral de ingressos começa já na próxima quinta-feira ao meio-dia. As entradas poderão ser adquiridas na plataforma Eventim. No ano passado, Lionel Richie foi uma das principais atrações do festival The Town.
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0: Aqui em 101.7, clássico da década de 70, Marvin Gaye, Let's Get It On, e que marcou uma geração, né? Aliás, aqui na Alfa é assim, a gente ouve aqueles clássicos, né? Clássicos como esse que atravessaram gerações, novidades que merecem ser descobertas. E assim é a nossa programação. Obrigada por estar aqui, obrigada pela sua sintonia. Daqui a pouquinho a gente está de volta com Jamiroquai.
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0: O melhor em músicas nacionais e internacionais em 101.7, os Paralamas do Sucesso, seguindo estrelas. 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
0: O presidente Lula já está na França para participar da cúpula do G7. O encontro reúne os líderes das 7 economias mais industrializadas do mundo e alguns países convidados, como o Brasil. Nesta segunda-feira, data da abertura da cúpula, o acordo de paz entre Estados Unidos e Irã domina as conversas nos bastidores. Em relação à participação brasileira, o governo trabalha com a possibilidade de uma reunião entre Lula e o presidente americano Donald Trump, repetindo o que aconteceu no G7 do Canadá em 2025. Lula quer frear a intenção da Casa Branca de impor novas tarifas comerciais ao Brasil. Eu sou Camila Lizac e estou de volta amanhã, a partir das 10 da manhã, te fazendo companhia. Na sequência, vem ela, Carla Rebelo.
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10: A gente começa com a dupla formada pelo britânico Adam Andy Platts e pelo norte-americano Sean Lee. Juntos eles formam Young and Silver Fox, que abre a nossa sequência de classe Moonshine.

0: The Door, Teddy Swims, fechando essa edição da Sequência de Classe. Você ouve a próxima às 5 da tarde.
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0: Os Cegos do Castelo, os Titãs na programação da Alfa, são 3:01, uma ótima tarde. 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
0: Hora de falar de Copa do Mundo, apontada como uma das favoritas para a conquista do título. A Espanha tropeça em Cabo Verde na estreia do Mundial. A seleção africana, que está na primeira participação em Copas, jogou com todos os homens atrás da linha da bola, se defendendo de forma heróica e contando com grande atuação do goleiro Vozinha. 0-0, placar final. As outras partidas do dia são Bélgica e Egito, logo mais, às 4, Arábia Saudita e Uruguai, às 7 da noite, além de Irã e Nova Zelândia às 10 da noite. Bélgica, Egito, Irã e Nova Zelândia fazem parte do grupo G, enquanto Espanha, Cabo Verde, Arábia Saudita e Uruguai estão no grupo H da Copa.
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0: Stand com The Finest, são 3h20. Essa é a Alfa FM, sempre com você. Boa tarde.
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0: E nesse final de semana, o Shopping Pátio Genópolis realiza mais uma edição do Pátio Gourmet. O evento reúne chefes renomados, música ao vivo e opções gastronômicas para todos os gostos em um ambiente ao ar livre. Serão 14 operações, incluindo restaurantes, docerias, vinhos e drinks. A programação acontece do meio-dia às 9 da noite, com entrada gratuita no Boulevard do Shopping. Para mais informações, acesse o site patiohigienopolis.com.br.
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0: Nando Reis na programação da Alfa, a gente ouviu N. E sabia que você também pode acompanhar a gente através do nosso site e ainda assiste a clipes musicais com as imagens também direto aqui do nosso estúdio em tempo real. Então não perde tempo e acesse alfafm.com.br, lembrando que Alfa se escreve com PH.
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2: Será que cachorros sonham? Muita gente tem essa dúvida por aqui. E sim, pesquisas mostram que os cães sonham assim como nós. Durante o sono profundo, eles movem as patas, emitem sons e até abanam o rabo. E tudo isso indica que eles estão revivendo experiências do dia. Filhotes e cães mais velhos sonham até com mais frequência. Então, se o seu cachorrinho estiver dormindo, se mexendo, pode ser que ele esteja correndo em seus sonhos. Então, se você não sabia e gosta desse conteúdo, já me segue lá na rede social para mais conteúdos como esse. Julinho Casares.
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0: O canadense Michael Bublé na programação da Alfa com Everything. Boa tarde. Falta um minuto para as quatro. 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
0: O governo do Reino Unido anuncia que vai proibir o acesso de menores de 16 anos às redes sociais a partir de março do ano que vem. Primeiro-ministro britânico Keir Starmer declarou que a medida vem num momento crucial e significa uma grande mudança para as nossas crianças e o nosso futuro. A proibição não afetará plataformas de envio de mensagens como WhatsApp e Signal e será garantida, segundo o governo, por meio de mecanismos de verificação de idade por reconhecimento facial.
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2: E os fãs de Thiago York já podem se preparar. No dia 1º de agosto, o cantor sobe ao palco do Espaço Unimed para o primeiro show da turnê que celebra os 10 anos do álbum Troco Likes. Lançado em 2015, o disco marcou a carreira do artista com sucessos como Amei Te Ver e Coisa Linda, além de render um Latin Grammy na versão ao vivo do projeto. Para reservar os seus ingressos, acesse a plataforma Ticketmaster.

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0: Finalizou, são 4h39, eu sou a Carla Rebelo e tô contigo até as 7 aqui pela Alfa.
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0: Diva absoluta, vozeirão, Anita Baker na nossa programação com Sweet Love. Faltam 2 para as 5. 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
1: 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Geraldo Samor na Alfa.
2: Eu sou Fabiane Stefano, repórter do Brasil Journal. A Previ, maior acionista da Vale, decidiu dar um passo

0: o que o mercado interpreta como um reforço da governança da mineradora. O Fundo de Pensão dos Funcionários do Banco do Brasil convocou uma assembleia extraordinária para substituir o atual chairman, Daniel Stiller, e apoiar a eleição de Emanuel Lino Silva Oliveira, conhecido como Oli. A escolha chama atenção porque Oli não é ligado à Previ. Conselheiro independente da Vale desde 2021, ele construiu carreira em empresas globais de mineração, incluindo a Anglo American. Para investidores, a indicação ajuda a reduzir preocupações históricas sobre influência política na gestão da Vale. Como a Previ tem cerca de 8% do capital da mineradora, a mudança também sugere articulação com outros grandes acionistas, como Mitsui, Capital Group e BlackRock. A decisão marca o fim do ciclo de Daniel Stiller, que presidiu o conselho desde 2021. Embora tenha sido indicado pela própria Previ, sua permanência vinha sendo alvo de questionamentos dentro e fora da companhia. Para ocupar a vaga deixada por Stiller no conselho, a Previ indicou José Maurício Coelho, ex-presidente da própria entidade e atual conselheiro da Ultrapar e da Hidrovias do Brasil. Analistas avaliam que a escolha de um chairman independente tende a ser bem recebida pelo mercado, especialmente por investidores estrangeiros, que há anos defendem uma governança cada vez mais distante de influências políticas.
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9: A gente abre com um grande sucesso da carreira da Carly Simon, You Know What to Do.

Eles que passam por São Paulo com a turnê Kid Abelha, a turnê definitiva com todos os hits. Eu tive um sonho, Kid Abelha, aqui também na nossa sequência de classe. A gente ouviu Como Eu Quero. O show acontece em São Paulo no dia 27 agora de junho, no Allianz Parque. Na sequência, a gente segue agora com Coldplay Clocks.

0: Grande sucesso do Duran Duran, Camandana, encerrando essa edição aqui da Sequência de Classes. Se ouve a próxima, logo mais às 7 da noite.
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0: 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Agora também com John Mayer, Half of My Heart.

0: Composição do Prince, que deu fama a Sinéad O'Connor, Nothing Compares to You, fechando esse bloco. Faltam 6:03, daqui a pouquinho, na volta do break, começa mais uma edição do Alfa Ilustrada. Não sai daqui.
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3: Entre as principais notícias do dia, a Agência Nacional de Aviação Civil vai investigar possível transporte clandestino envolvendo um dos helicópteros que bateram no ar ontem no Rio de Janeiro. Os 6 ocupantes das aeronaves, entre pilotos e passageiros, não sobreviveram ao acidente. Uma análise preliminar aponta que o helicóptero que levava o youtuber argentino Gasp e o cantor americano Oliver Tree não tinha licença para transporte remunerado de passageiros. E já eu te falo da exposição Atlântico Sertão, em cartaz no Centro Cultural Banco do Brasil. O filme Hit para Dois, nos cinemas, além de uma dica de leitura para essa segunda-feira. Musicalmente, o Alfa Ilustrada abre essa edição com o Bruno Mars ao lado do Anderson .Paak no projeto Silk Sonic, Love's Rain.

Jack Severet com Love is on the Line. Aqui no Alfa Ilustrada, são 6h10. Centro Cultural Banco do Brasil recebe a exposição Atlântico Sertão, que reúne mais de 70 artistas de diferentes regiões do país. A mostra apresenta o sertão como um território de resistência, memória e criação, com obras que incluem pinturas, esculturas, fotografias e instalações. Dividida em 6 núcleos, a exposição aborda temas como heranças culturais, espiritualidade, meio ambiente e direitos humanos. A entrada é gratuita e o espaço funciona hoje até às 8 da noite.

0: Último romântico, Lulu Santos, 6h18, um bom comecinho de noite.
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Kate da Vanessa Rangel no Alfa Ilustrada. E tem mais dica pra você. Já tá em cartaz nos cinemas a comédia Hit para Dois, com Paul Rudd e Nick Jonas no elenco. Na história, Rick e Danny se conhecem em um casamento e criam uma amizade regada à música e muita diversão. Mas tudo muda quando uma canção composta por Danny é lançada por Rick sem autorização, tornando-se um grande sucesso. Enquanto um alcança a fama, o outro luta para provar que é o verdadeiro autor da música e conquistar o reconhecimento que sempre buscou. Para conferir as sessões disponíveis, acesse o site ingressos.com.

0: Álbum de estreia da Xadeu Diamond Life. Esse foi o seu primeiro sucesso a entrar no top 10 da parada norte-americana. A gente recordou Smooth Operator. São 6h42. Boa noite.
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0: Os mestres têm espaço garantido no Alfa Ilustrada, Gilberto Gil com Tempo Rei. E falando em mestre, um clássico da literatura mundial voltou a ganhar destaque entre os leitores brasileiros. A morte de Ivan Ilitch, de Lev Tolstói, retornou à lista dos livros de ficção mais vendidos, segundo a revista Veja. A obra acompanha a trajetória de um juiz que, ao descobrir uma grave doença, passa a refletir sobre a própria vida, suas escolhas e o sentido da existência. Considerada uma das novelas mais importantes da literatura russa, segue conquistando novas gerações e leitores quase 140 anos após a sua publicação. Vale a pena conhecer.
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0: Steps. Aqui a gente ouviu com a Rosalie encerrando essa edição aqui do Alfa Ilustrada dessa segundona. Eu sou a Carla Rebelo, também tô indo nessa. Eu tô de volta amanhã a partir das 14h. E quem te acompanha de agora em diante é a Sandrinha de Carlo, começando o horário muito bem com mais uma edição da Sequência de Classe. Obrigada pela sua sintonia. Até amanhã. Tchau, tchau.
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3: O Manual do Empreendedor adora destacar a história de jovens que ousam, inovam e crescem com ética e dignidade. Por isso, hoje eu falo da Shopper, um supermercado virtual que nasceu em 15 de fevereiro de 2015. A partir de um sonho dos empreendedores Fábio Rodas e Bruna Vaz. Eles se conheceram nas aulas de escola de negócios lá no INSPER. Lá, eles criaram um site que testava o interesse das pessoas em receber as compras em casa. O interessante é que foi antes da pandemia isso. Antes do site ser desenvolvido, a própria Bruna gravou um vídeo perguntando se os usuários gostariam de fazer pedidos para receber em casa. E foram colocando no ar com pesquisa. Ela mesma diz que fazem investimentos passo a passo. Primeiro para testar a demanda e em seguida iniciar a expansão. Inteligente. Fábio e Bruna colocaram R$28 mil para iniciar essas operações, mas só faziam entregas perto do escritório. Dois anos depois, 2017, a Shopper ampliou para o centro expandido de São Paulo, mas só no quinto ano eles passaram a entregar em 140 cidades do estado de São Paulo. E agora, para comemorar 10 anos, começaram a entregar fora do estado de São Paulo. São mais de 2.543 cidades da Bahia, Goiás, Mato Grosso do Sul, Minas Gerais, Paraná, Rio de Janeiro, Rio Grande do Sul, Santa Catarina, Espírito Santo e Distrito Federal. Tá aí, gente, ó, empreender não tem fronteira, não tem idade, dá pra fazer, é só querer. Exemplos assim enchem meu coração. Parabéns mesmo.
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0: Uma ótima noite de segunda-feira, mais um início de semana juntos aqui na Rádio Mais Ouvida de São Paulo. Noite fria e chuvosa, mas por aqui esquenta a tua noite com boa música. Viu pela frente mais uma edição da nossa Sequência de Classe, trazendo som com Michael Bublé, tem Frejá, ele, Lionel Rich, que já disse que volta pro Brasil, viu? É, vai trazer show aqui pra São Paulo. Eu já começo muito bem a nossa edição da sequência de classe 7-6.

0: Frejá por você, fechando muito bem a nossa sequência de classe.
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0: voz potente de Ted Swims aqui na nossa noite. Tá chegando o nosso By Night.
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0: E que noite, hein? Noite fria de segunda-feira, começo de semana, 15 graus aqui na Paulista. Tem chuvinha caindo, mas por aqui eu aqueço a sua noite com muita música. E claro que tem boas dicas, viu? Tem dicas de teatro, cinema. Tem dica de festa junina também aqui no mês de junho, né? Show do Seal, que chega logo mais em novembro aqui em São Paulo. Eu já começo muito bem a nossa trilha sonora com ela, Billie Eilish.

0: Maravilhosa Marisa Monte, não vai embora. Tá rolando Copa 2026. Arábia Saudita e Uruguai, 1-0 para a Arábia Saudita. Por aqui a gente segue o nosso By Night, sempre com boa música e boas dicas. Aliás, uma dica que eu amo, viu? Os apaixonados por café já tem destino certo agora no fim de junho. Entre os dias 26 e 28, a Bienal do Parque Ibirapuera recebe mais uma edição do São Paulo Coffee Festival. É um dos maiores eventos do segmento no mundo. A programação reúne mais de 110 marcas de cafés especiais, degustações, workshops, experiências sensoriais, né? E também música ao vivo e atrações gastronômicas. Os ingressos custam a partir de R$30. Para conferir a programação completa, acesse a plataforma Ticket 360. Lá no nosso Instagram também tem todas essas informações. Eu acabei de passar para você, @RadioAlfaFM. Por aqui a gente segue com boa música.
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0: Gloria Estefan marcando presença aqui na nossa noite, no nosso By Night.
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Por aqui a banda americana Toto com Africa, marcando presença na nossa noite, no nosso By Night. Bom, eu abri o nosso By Night falando que tinha muitas dicas, inclusive dicas de festa junina. Ouvi só. Em clima de festa junina, duas marcas paulistanas apostam em sabores típicos da temporada para conquistar os apaixonados por doces. Ouvi só. A Chocolate Ju apresenta uma coleção especial com trufas de quentão, ó que delícia, bombons de paçoca e outras criações que misturam chocolate fino e tradições juninas. Já a confeitaria Petit Flair investe em receitas como canudinho de paçoca, que delícia, em mini quindim e pipoca caramelada com chocolate, levando o clima de arraiá para as vitrines da cidade. Aproveite!

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2: Poucas vezes um lançamento de uma marca importante gerou tantos comentários. A marca foi a Ferrari e os comentários todos negativos. Foi do modelo Luce, que em italiano quer dizer luz, pois ela é completamente elétrica. Mecanicamente, aliás, eletricamente, o carro corresponde à expectativa dos fãs da marca. São 4 motores elétricos, um em cada roda, desenvolvendo mais de 1000 cavalos. Mas o estilo desenvolvido por um pessoal da Apple, do iPhone, foi um fracasso. Não tem nada a ver com Ferrari. É como se fosse um sedã chinês de 5 lugares. E o presidente da Lamborghini, sua concorrente, ainda debochou: nós não vendemos para transportar pessoas, nós continuamos vendendo emoções ao volante.
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8: 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Uma super trilha sonora a partir de agora, aqui em 101.7. Tem a voz do Brasil, mas a gente segue nas nossas plataformas digitais com o By Night.